tem uma paz. Tem uma paz que a gente só encontra quando a gente busca lá no fundo do coração. Lá no fundo.

0: comandante, rapaz.
1: Obrigado, Fortaleza.
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1: Oi, me responde. Você tá aí? O que tá acontecendo?

0: Oi. Tchau. Fica com Deus. Ó.
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2: 9:20.
3: Pensa numa moda que vai machucar, hein?

0: Quase, Diogo!
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1: 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Pela minha experiência, é sucesso.

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2: 9:34.

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8: 10 e 3.

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0: Gratidão, São Paulo!
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3: 10:09. Yeah!

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2: 10:36.

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12: 11 e 1.

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1: Cajuru FM informa a hora certa.
2: 11:08.

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5: Meia-noite e 3.

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1: Meia-noite 23.

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6: Uma e um.

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2: 1:37.

0: 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É tanto cuidado que a gente às vezes se esquece da gente. 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
5: 2 e 2.

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1: 2h53.
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3: eu
2: né?
3: Eu sei.
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4: 3 e 3.

0: gente.
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3: 3:35.

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1: Essa dói, hein, companheiro.

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5: 4 e 1.

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0: 4:23.
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0: Bosque, Vinícius!
1: Munhoz e Mariano!
2: Bom demais. Joga a mãozinha pra cima, todo mundo assim, na palma da mão. Tchau, tchau, tchau. Quero ouvir o refrão, vai.
3: O amor foi assistindo a gente, derramando lágrimas, vendo a gente se perdendo e fazendo guerra onde era pra ter paz.
1: Com vocês!
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1: o quê?
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1: Nem sei.
3: De novo. 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
1: São vocês.
2: Vai.
1: Obrigado, São Paulo.
4: Coisa linda.
2: Obrigado, João.

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4: 5 e 1. 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
5: Sacode, gente! Mãozinha lá em cima, quero ver.

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0: 3:53.

Maria Santíssima, que em vossa imagem milagrosa de Aparecida espalhais inúmeros benefícios sobre o Brasil. Eu, embora indigno de pertencer ao número dos vossos servos, mas desejando participar dos benefícios da vossa misericórdia, prostrado a vossos pés, consagro-vos o entendimento para que sempre pense no amor que mereceis. Consagro-vos a língua para que sempre vos louve e propague a vossa devoção. Consagro-vos o coração para que depois de Deus vos ame sobre todas as coisas. Recebei-nos, ó Rainha incomparável, e ditoso número dos vossos servos. Acolhei-nos debaixo da vossa proteção. Socorrei-nos em nossas necessidades espirituais e temporais, e sobretudo na hora da nossa morte. Abençoai-nos, ó Mãe Celestial, e com vossa poderosa intercessão, fortalecei-nos em nossa fraqueza, a fim de que, servindo-vos fielmente nesta vida, possamos louvar-vos, amar-vos e render-vos graças no céu.

0: O anjo do Senhor anunciou a Maria, e ela concebeu do Espírito Santo. Ave Maria, cheia de graça, o Senhor é convosco. Bendita sois vós entre as mulheres, e bendito é o fruto do vosso ventre, Jesus. Santa Maria, Mãe de Deus, rogai por nós, pecadores, agora e na hora de nossa morte. Amém. Eis aqui a serva do Senhor, faça-se em mim segundo a vossa palavra. Ave Maria, cheia de graça, o Senhor é convosco. Bendita sois vós entre as mulheres, e bendito é o fruto do vosso ventre, Jesus. Santa Maria, Mãe de Deus, rogai por nós, pecadores, agora e na hora de nossa morte. Amém. E o Verbo divino se fez carne e habitou entre nós. Ave Maria, cheia de graça, o Senhor é convosco. Bendita sois vós entre as mulheres, e bendito é o fruto do vosso ventre, Jesus. Santa Maria, Mãe de Deus, rogai por nós, pecadores, agora e na hora de nossa morte. Amém. Rogai por nós, Santa Mãe de Deus, para que sejamos dignos das promessas de Cristo. Oremos. Infundi, Senhor, como vos pedimos, a vossa graça em nossos corações, para que nós, que pela anunciação do anjo, viemos ao conhecimento da encarnação de Jesus Cristo, vosso Filho, pela sua paixão e morte de cruz, sejamos conduzidos à glória da ressurreição. Pelo mesmo Jesus Cristo, Senhor nosso. Amém.
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7: 6 e 8.
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2: 7 e 6.

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1: 7:37.
2: Pensa, filho.
3: Pensa, manhã.

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2: 7h53.
3: Lucas Reis e Tasso, que prazer estar aqui cantando com vocês.
4: Cara, obrigado a vocês cantando essa moda braba, hein?

0: primeiro lugar, a absoluta.
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1: 8h51.
3: Bora. Junto com os amigos, essa é uma homenagem pra chuva. O bem mais sagrado que Deus deixou pra gente, né?
4: Nossa, aí é uma homenagem bem feita, hein?
3: Olha uma história caipira, ó.

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1: Dez e dois.

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1: Senhor meu Deus, Criador do céu e da terra, eu creio em vós com todas as forças do meu coração, com toda a minha inteligência e com todos os anseios da minha alma. Poderoso é o vosso nome, imensa é a vossa misericórdia. E crendo assim, a vós recorro, em nome de Jesus Cristo, vosso Filho, para pedir não bens materiais, e sim tesouros espirituais. As graças que julgardes mais necessárias para minha santificação. Que vossa luz brilhe sobre mim, afastando-me das trevas do erro. Todos os problemas, forças negativas, tristezas, barreiras internas e externas sejam vencidos pelo vosso poder, para que eu prospere no vosso caminho. Que meu viver, meu lar, meu trabalho e todos os meus projetos sejam por vós abençoados. Entrego-me em vossas mãos poderosas, confiante de que tudo vou alcançar, pois a vossa palavra nos garante: nada é impossível ao que crê. Eu creio, Senhor, e assim vos peço, por Jesus Cristo, vosso Filho e meu Salvador. Amém.

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Olá, muito bom dia, meu querido ouvinte. Muito bom dia, minha querida ouvinte. É com muita alegria, com a graça de Deus, que aqui estou para apresentarmos juntos, eu e você, mais uma edição do programa Domingo Musical. Programa esse que vai ao ar todos os domingos a partir das 10 horas. O objetivo desse nosso programa é levar até você a boa música, prestação de serviços, informações, hora certa e muito mais. E você já sabe, você pode ligar e participar com a gente. 3244-1194. Pode mandar mensagem de áudio ou de texto também para 999-67-2784. Esse é o nosso WhatsApp e eu terei o maior prazer em comunicar com você e atender também o seu pedido. Aqui você faz o programa e a gente apresenta. Quero dizer que hoje é domingo, né? O último domingo do mês de maio, 31 de maio, e a lua está na fase cheia e os santos do dia, Nossa Senhora do Amparo, Câncio, Petronila de Roma e Pascácio. Hoje é dia mundial do combate ao fumo e dia da aeromoça e do comissário de bordo. Celebramos o Domingo da Santíssima Trindade e o tema para a meditação de hoje, Deus amou tanto o mundo. Já se passaram 151 dias do ano, faltando 214 para o término de 2026 e o ano litúrgico é o ano A. Então, bom dia para você que nos ouve aqui no centro da cidade, nos bairros da nossa cidade, nas comunidades rurais, até onde chega as ondas da Rádio Cajuru FM, receba o meu abraço, o meu carinho e o desejo de um abençoado domingo para você e toda a sua família. Eu sou o Zezinho de Angicos, este amigo de vocês, e esse é o programa Domingo Musical, que se Deus quiser, estaremos juntos até o meio-dia, se Deus quiser. Portanto, ligue e participe. 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De pé quente mesmo, né? 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Então, um bom domingo para todos. Todos vocês, meus queridos, minhas queridas ouvintes, receba o meu abraço, o meu carinho. E já são 10 horas e 10 minutos, 10 e 10, nós vamos iniciar a parte musical do nosso programa de hoje. Eu dedico essa primeira música para você que já está aí sintonizado conosco, né, nos dando o carinho da audiência. Muito, muitíssimo obrigado. E vai chegar para cantar para nós, né? Para vocês também. Rio Negro e Solimões, No Fim Dessa Estrada. E essa música também eu dedico para todos vocês que estão aí aniversariando, né? Soprando velhinhas. Parabéns, felicidades, viu? Que Deus abençoe, dê muitos anos de vida com muita paz, saúde e alegria no coração. Então, cantando aí para todos vocês, Rio Negro e Solimões, No Fim Dessa Estrada. Eu gosto muito dessa música, viu? Eita, música bonita. E é pra você. 10 horas e 11 minutos.

0: Eita, música bonita, Rio Negro e Solimões, no fim dessa estrada, e essa música eu dediquei com muito carinho para você que está aí sintonizado conosco, né? Nos dando carinho da audiência. Bom domingo para você e toda a sua família. Ligue e participe, 3244-1194. Pode mandar mensagem de áudio ou de texto também, viu? 999-67-2784. Esse é o nosso zap e a gente está aqui atento para atender você com todo carinho, viu? Bom dia pra você!
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Vera, Leonardo cantando a Narie, música boa pra dançar, né? Aí pega a dama, vai escorregando do salão, vai pra um canto, vai pro outro, e aí o suor desce mesmo, né? Eita, trembão!

0: Gente, eu quero aproveitar aqui, quando são 10 horas e 17 minutos, peço licença, vou para o bloco de apoios culturais. Daqui a pouquinho o telefone está à sua disposição para você ligar e participar do nosso programa, viu? É todo o meu prazer receber aqui a sua participação, né? E atender você com todo carinho, ok? Enquanto isso, confira a hora, acerte seu relógio, que o nosso aqui anda certinho. 10 horas e 17 minutos, 10 e 17, já quase 18, né? 1, 2 e 10 e 18, muito bem. É alguns instantes, né? Daqui a pouco a gente está de volta para poder atender você, ok? Então tá bom, não sai daí não, viu? Daqui a pouquinho estou atendendo você com todo carinho, tá bom? Muito bem.
1: Dez e dezoito.
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Ah, muito bem, confira a hora, são 10 horas e 21 minutos. 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Um bom domingo para você. Confira a hora, 10 horas e 24 minutos.

Muito bem, 10 horas e 24 minutos. Agora eu quero falar para você que eu não quero que você venha adoecer. Mas caso isso venha a acontecer, estamos sujeitos a isso, né? Principalmente agora com essa mudança de temperatura, a temperatura vai caindo, né? Climas diferentes, então a gente está sujeito aí a algumas pirringuiças, né? Principalmente quando vai chegando a idade, fica pior ainda, né? A imunidade fica baixa, fica fraca, e aí pronto, acaba a gente arrumando as nossas perrenguesas, né? 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

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Por esse apoio cultural do nosso programa, por essa parceria. Deus abençoe, prosperidade sempre e um ótimo domingo para você e toda a família, viu, meu amigo? Um abraço.

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Pois então, meu amigo Wagner, muito obrigado por esse apoio cultural no nosso programa. Deus abençoe, prosperidade sempre, viu? Muito bem, ótimo domingo para você, toda a família, né? E agora é o seguinte, eu quero, quando são 10 horas e 34 minutos, quero bater um papo com você que é trabalhador e trabalhadora rural, né? Homem e mulher do campo, mas ainda não é associado ao Sindicato dos Trabalhadores Rurais aqui de Carmucajuru. Tá esperando o quê, meu filho? O tempo passa igual um tiro de espingarda, né? Pum! Quando pensa que não, chegou a época de fazer o requerimento de benefício, não tem alguém que possa te representar lá diante do INSS, né? Como um verdadeiro, como uma verdadeira trabalhadora rural. E quem vai fazer isso para você é o sindicato, viu? Portanto, procure se associar. Vai lá, bate um papinho com o nosso presidente, o senhor Antônio Nogueira Cordeiro. Tá lá a Ana e a Raíssa, super competentes também, que pode te dar todas as informações que você precisa, né? E você tornando um associado, uma associada, você vai dormir sono tranquilo, não só esperando o tempo passar, e além do mais, vai poder aproveitar do seguinte serviço que é prestado lá para você com toda a presteza, né? Toda a dedicação a esse serviço. 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Então, meu amigo, minha amiga, trabalhador e trabalhadora da roça, não deixe o tempo passar, procure
ter tranquilidade aí no futuro, evitando dor de cabeça, tornando-se um associado ou associada do sindicato, viu? Meu abraço para o meu grande amigo, o presidente senhor Antônio Nogueira Cordeiro, toda a diretoria. Muito obrigado por esse apoio cultural aqui no nosso programa. Deus abençoe sempre. Muito bem. Agora quero mandar um abraço todo especial ao Dr. Bruno Chester Brito Borges e família, são apoiadores culturais aqui do nosso programa, né? Peço a Deus que dê a recompensa para o senhor, viu, Dr. Bruno? Saúde, paz, muita alegria, juntamente aos seus, toda a sua família, viu? Deus abençoe seu lar, sua casa, toda a sua vida, juntamente com a esposa e filhas, viu, Dr. Bruno? Deus abençoe, Deus lhe pague por essa parceria, por esse apoio cultural no nosso programa. Muito obrigado mesmo de coração, que o senhor e toda a família tenha um abençoado domingo, a semana cheia das graças de Deus, tá bom? Muito bem, muito obrigado de coração, viu? Muito bem, informando a hora certa para você, 10 horas 38 minutos, 10h38 aqui no Digital da Rádio Cajuru FM. O telefone tocou, a gente estava no bloco de apoios culturais, né? Não pude atender, mas agora sim chegamos ao final do bloco de apoio. Você pode ligar que a gente está aqui com todo prazer para atender você com todo carinho, ok? Então tá bom, né? E já tá tocando, eita diva, já vou atender, tá bom? Muito obrigado, aguardo só um minutinho, tá?

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2: Muito bem, muito bem, companheira. O pai da homem, 10 horas e 49 minutos, está falando com meu grande amigo. Andinho, né?
3: Hoje eu recebi no meu branco. Não vai ter primo na pobre.
2: Um grande abraço.

0: caminhando.
1: Aô, e Brunão, trabalhar amanhã é o cacete.
0: Faça como a nossa amiga Helena do Centro, né? Curtindo o programa, Mandinho.
1: Nossa,
0: vai mandar mensagem pelo zap aqui, viu? Deixa eu dar uma conferida aqui. Ver quem está interagindo.

grande amigo Windows, não desaparecido. Não desaparecido. Sim, é? Seja muito bem-vindo, ótimo domingo, viu? Não desaparecido, daqui a pouquinho foi o meu ano da senhora. Vai ver a música da senhora já. Não desejando ouvir, não vai ter muito prazer, viu? Começou comigo a senhora, toda a família. Combinado? Muito bem, 10 horas, 51 minutos.

Então, muito bem, a gente vai programar então as músicas, né? Atendendo nosso amigo Mário Canarinho também, curtindo o programa. Muito obrigado, meu grande amigo Mário Canarinho, pediu música bonita e a gente já vai programar neste bloco musical, assim como também a música que a Helena do Centro pediu, né? A gente vai atender. Ela tava até me xingando. Você não roda essa música pra mim, né? Vou aí, quebra você no porrete. Meu Deus do céu, que mulher nervosa, gente.

0: Muito bem, confira a hora, 10 horas e 58 minutos. Está faltando 2 minutinhos para as 11 da matina. E agora, nesse bloco musical, eu quero atender com muito carinho o nosso amigo Mário Canarinho, né? Pediu a música Espinheira e ele está dedicando para todo o pessoal da Vila Vicentina, né? Moradores, funcionários, diretoria, todo mundo na Vila Vicentina. E também para o cunhado Macarrão. Também para Terezinha e Edilson, lá no Córrego dos Soldados, mandando também para o pessoal de Angicos, todas as comunidades rurais, né? Curtindo aí a Rádio Cajuru e o programa Domingo Musical. Nosso amigo Mário Canarinho está dedicando essa música muito bonita com Duduca e Dalvan Espinheira. E atendo também com todo prazer a nossa amiga Helena do Centro, pediu a música Nem Dormindo Consigo Te Esquecer, oferecendo para alguém especial lá no bairro Alvorada. É, não falou, né? E então fica assim mesmo, né, minha amiga Helena? Ela está dedicando para alguém muito especial lá no bairro Alvorada. É a música Quem Canta, Jean Giovanni, Nem Dormindo Consigo Te Esquecer. E depois eu atendo mais quem. Deixa eu ver aqui. Ah, nosso amigo Andinho, né? Agora apoiador cultural novamente no programa. Ele pediu a música, está dedicando para toda a clientela, né? Todo o pessoal bacana aqui de Carmo do Cajuru, ouvintes da nossa Cajuru FM, troque o ódio pelo amor, coisa maravilhosa, né? Troque o ódio pelo amor. Nosso amigo Andinho pediu a música, a gente atende com todo carinho a terceira música, viu, meu amigo Andinho? Um abraço para você, muito obrigado por esse apoio cultural ao nosso programa. Então, começando, quando são agora 11 horas no prego, não, no relógio, né? Prego não marca a hora. Duduca e Dalvan cantando Espinheira. É para você, meu amigo Mário Canarinho.
1: Essa é nossa!

0: Muito bem, confira agora, 11 horas 11 minutos. Nesse bloco musical, nós ouvimos aí com Duduca e Dalvão Espinheira atendendo nosso amigo Mário Canarinho, Jean Giovanni atendendo com muito carinho nossa amiga e ouvinte todos os domingos, Helena do Centro. E também ouvimos aí atendendo nosso grande amigo apoiador cultural Andinho, né? Anderson do Bar Sou Neném. É, Troque o Ódio pelo Amor, música muito bonita, né? Confira a hora, acerte seu relógio, 11 horas 12 minutos, 11 e 12, aqui no Digital da Rádio Cajuru FM. O meu abraço para você que está aí sintonizado conosco. No próximo bloco, a gente vai atender com muito carinho nosso grande amigo e irmão Almir Guimarães, ouvindo o programa lá em Itaúna. E mandou mensagem aqui através do WhatsApp e a gente vai atender com todo prazer, viu? Com todo prazer, viu? Meu amigo Almir Guimarães, curtindo o programa lá nas Itaúna, né? É, muito obrigado mesmo, de coração. Nosso amigo Serol também, né? Curtindo o programa, mandou mensagem e a gente está aqui para atender a todos vocês com todo prazer, viu? Com muito carinho mesmo. É, no próximo domingo, se Deus quiser, né? Nosso grande amigo Serol pode confirmar isso pra gente. 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Pois é, nosso amigo Serol, ao confirmar, a gente vai passar, transmitir para você aí, tá? É, nosso amigo Almir Guimarães, né, curtindo o programa lá em Itaúna. É, um prazer pra gente, viu, meu amigo Almir? Muito obrigado mesmo, de coração, por estar aí curtindo o nosso programa, tá bom? Enquanto isso, bom dia, meu amigo Almir.
1: Bom dia, meu amigo irmão José Raimundo.
0: Bom dia.
1: É o frio pro nosso lado, né, terrinha boa aí.
0: Tá bacana, graças a Deus.
1: Aqui tá onde deu uma caidinha, mas o tempo tá agradável, tá bom.
0: É, né?
1: Eu tô aqui firme aqui na quadra com a netinha aqui, sabe? Fazendo uns exercícios aqui sem poder, mas tem que fazer, né?
0: Não pode parar, né, meu irmão?
1: Família, tudo bem aí, né? Graças a Deus, tudo
0: graças
1: em paz,
0: a Deus.
1: Com saúde, né?
0: Tudo na paz.
1: Isso é importante. Isso. No finalzinho, depois você manda pra nós aí, Saudades de Minha Terra.
0: É música bacana, hein, senhor?
1: Manda. E eu estou oferecendo aos nossos conterrâneos aí de Angicos, né? Eita. A família tradicional que tinha aí na época, né?
0: Aham.
1: Ainda tem muita gente ainda do seu lado aí, né?
0: Graças a Deus.
1: Aí manda aí, viu? Oferecendo para todos os conterrâneos aí, nossos conterrâneos, né? Alô?
0: Beleza.
1: Um grande abraço, uma boa semana.
0: Obrigado.
1: Deus abençoa você e sua família, né?
0: Muito obrigado. Possa correr
1: tudo
0: na
1: Santa
0: viu?
1: Paz. Falou? Um
0: tá
1: abraço.
0: Ok. Um abraço para você também. Muito obrigado.
2: Bom dia,
0: coração,
2: meu querido.
0: Tá? E muito obrigado pela sua participação, por essa mensagem, né? E graças a Deus, depois que ele descobriu o programa, sempre, né? A não ser que a rádio não esteja transmitindo, né? Com relação à internet, mas sempre ele está lá com os ouvidos garradão no rádio, curtindo o programa Domingo Musical, né? Meu amigo e irmão Almir Guimarães, Itaúna, um abraço para você e toda a sua família, viu? E a música não vai ser no final do programa, não. Já está programada e a gente vai desenrolar para você nesse bloco musical, tá? É Belmonte Amaraí cantando Saudade Minha Terra, primeira música desse bloco. Depois eu vou atender com muito carinho a nossa amiga Aparecida do Bonfim, curtindo o programa também. Bom dia, minha amiga Aparecida. Como vai as coisas?
2: Ô, Zezinho, bom dia.
0: Bom dia.
2: Ô, Zezinho, nós
0: Oi.
2: vamos aí, é nós?
0: Sim, com todo
2: E
0: prazer.
2: os ouvintes, os
0: Sim.
2: meus amigos, as minhas amigas,
0: Certo.
2: as minhas meus vizinhos,
0: Aham.
2: amigas.
0: Beleza.
2: Eu vim.
0: Beleza, então.
2: A minha vizinha, o meu e a Aicida.
0: Ó, que bacana, né?
2: Onde
0: Tá
2: está
0: serrotando uma
2: Elvin?
0: boia aí?
2: Aicida, eu. O meu nome se chama a
0: Nós vamos tocar nesse bloco,
2: Guararima.
0: viu, dona Aparecida?
2: Um abraço,
0: Com
2: bom
0: Deus
2: dia,
0: também,
2: um
0: dona
2: ótimo final
0: Aparecida.
2: de semana, você e sua família.
0: Muito obrigado, a senhora
2: E
0: também e
2: agora
0: toda a
2: a minha
0: família,
2: família
0: viu?
2: também, tá bom? Fique com
0: Beleza.
2: Deus.
0: Beleza. E a música da senhora já está programada, viu, dona Aparecida? É a segunda música desse bloco. Eu atendo a senhora com todo prazer, né? Ó, aproveitando, enquanto eu lembrei aqui, eu quero pedir perdão à senhora, pedir desculpa. Só me pediu uma música no domingo passado, mas acontece que não deu para ouvir, né? É, a gente tomou uma rasteira aqui com relação à playlist, né? E a gente saiu até sem despedir, não teve nem como despedir do nosso ouvinte, né? O trem travou tudo aqui e acabou que eu tive que sair assim, como diz o ditado, sair assim de meia jota, né? Mas a música da senhora hoje já está programada e a gente roda com todo prazer, viu, dona Aparecida? Fica com Deus também, um abraço, tudo de bom para a senhora, viu? Enquanto isso, você pode ligar também, participar, para mandar mensagem de texto, né, de áudio também. E a gente está aqui para atender você com todo o prazer, tá bom? Nosso amigo Serol também na escuta do programa, né? É, nosso grande amigo apoiador cultural, Serol, da Serol Esportes. Bom dia, meu amigo Serol.
3: Bom dia, meu parceiro.
0: Bom
3: Certo, eu ia
0: dia.
3: passar o domingo sem esquecer do senhor? Nunca.
0: Eita, Divi, é coisa
3: Eu
0: boa, né?
3: tô
0: Obrigado.
3: agarrado, senhor. Se de ver. Eu tô aqui na Arena Tupi. Tem um
0: Ó.
3: treino, um torneio aqui.
0: Que bom, senhor.
3: Certo? Mas eu não esqueci do senhor, não. Pode ficar tranquilo. Agora que eu tive um tempo aqui, aí,
0: Não, a gente
3: tá?
0: sabe disso, viu?
3: Só manda pra mim aí. Leandro e Leonardo, solidão, né?
0: Eita, Divi, hein, senhor?
3: Isso aí é pra arrebentar todo mundo. Manda um abração pra minha mãezinha lá que já tá escutando.
0: Aí, ó, que bom, manda
3: Viu?
0: sim.
3: Eu tô aqui na Arena Tupi, mando pro pessoal que também tá todo mundo escutando a rádio aqui agora.
0: Bacana demais. Essa música vira o
3: Meu
0: coração da gente,
3: amigo,
0: bico
3: você
0: pra
3: não
0: riba, né?
3: manda. Você é uma ordem isso aí
0: Ó, que é
3: pra
0: isso?
3: mim. Vai mandar, mas isso aí é uma ordem pra mim. Tá fechado.
0: Obrigado,
3: Alô?
0: aí.
3: Pode tá combinado.
0: Muito obrigado, então,
3: Aí
0: viu, meu
3: só
0: amigo Serol?
3: resolve o jeito que vai sortear, do jeito que você quiser.
0: Tá tranquilo. Beleza, então.
3: E outra, entrega a pessoa na porta, viu?
0: Não, tranquilo. Aqui você não pede, não, você manda também, né? Pois é, você manda e eu obedeço. Eu tenho juízo, você acha que eu não sou bobo, né? Pois é. 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Combinado então para o próximo domingo, tá joia? Então tá bom. Então vamos atender nossos queridos ouvintes, né? No próximo bloco eu vou atender meu amigo Serol, pediu a música aí bacana demais, né? É Solidão com Leandro Leonardo. A gente atende no próximo bloco musical, com certeza, tá bom? Então, cantando Belmonte Amaraí para o nosso amigo irmão Almir lá em Itaúna, Saudade de Minha Terra. E depois atendendo a Dona Aparecida do Bonfim, João Mineiro Marciano cantando A Bailarina, música lá do fundo do baú, né? Todas as duas, né? E por sinal, belíssimas. Tá aí para vocês, 11 horas e 20 minutos.

0: Preto, xará e primo primeiro, né, primo? José Raimundo de Oliveira, não perde o nosso programa, tá sempre ligadaço aí com a gente, né? E daqui a pouco eu tenho certeza que vai falar se é em Angico ou se é, lá em Itaúna, né? Também não perde o nosso programa, minha comadre Neuza, compadre Oswaldo, sempre escuta o programa lá em Angicos, né? E meu abraço aí para todos vocês que nos dão o carinho da audiência, né? Tira um tempinho aí para estar curtindo o nosso humilde programa. Deus abençoe vocês, viu? Deus lhe pague por essa bondade de coração aí, tá bom? Muito bem. Daqui a pouquinho a gente estará atendendo com todo prazer o nosso amigo Alessandro Loirinho, né? E também o nosso amigo e apoiador cultural Serol Esportes, né? Já são agora 11 horas e 28 minutos. Eu quero pedir licença a vocês. Vou para o bloco de apoios culturais, né? Porque a gente precisa vender o peixinho, né, meu amigo Almir? Então a gente não pode, né, deixar de estar passando pelo bloco de apoios culturais. Mas é alguns minutos, daqui a pouco a gente está de volta para atender você com todo prazer, tá bom? Antes, porém, eu quero aqui comunicar, né, uma nota de utilidade pública. Uma nota de utilidade pública aqui na Cajuru FM.
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0: Foi perdida uma carteira com documentos de identidade e documento de moto. Esse documento de identidade e documento de moto está em nome de Divino Guimarães Diniz, é meu grande amigo lá de Angicos. Ele veio em Cajuru, perdeu a carteira de identidade e também documento de moto. E se você tiver encontrado, tiver ouvindo, ligue aqui na rádio, ou pode deixar aqui na rádio também, ou então comunicar com ele nesse número, 999-34-1432. 999-34-1432. Documento de identidade e documento de moto em nome de Divino Guimarães Diniz. Ele é conhecido como Divinão, né? Lá de Angicos, grande amigo da gente, né? Perdeu, veio aqui em Cajuru e perdeu esses documentos. Documento da moto e também carteira de identidade. Caso você tenha encontrado, pode entrar em contato com ele. Anota aí o número 999-34-1432. Até é fácil de guardar, né? 999-34-1432. Ou então pode deixar aqui na emissora. A gente vai deixar aqui também para os nossos queridos colegas de trabalho aqui estar divulgando, né? E documento de moto é super importante, identidade também, documento pessoal, faz muita falta, né? E são documentos que só servem para a pessoa mesmo, não é mesmo? Então, se você tiver encontrado, tenha bondade, né? Comunicar no seguinte número, vou repetir, 999-34-1432. Divino Guimarães Diniz, ele é conhecido lá em Angis como Divinão, né? Divino Geraldo Osório, para ser mais preciso, né? Pois é, então ele agradece demais, viu? Pede ao bom Jesus para te abençoar, caso você tenha encontrado e comunicar, tá ok? Muito bem. Então agora eu vou para o bloco de apoios culturais, né? Daqui a pouco a gente está de volta atendendo os telefonemas, olhando, dando uma olhada no zap também, né? Para ver quem está interagindo com a gente. E lembrando que depois a gente vai atender o nosso amigo Alessandro Loirinho e também nosso amigo apoiador cultural Serol Esportes. Enquanto eu estou no bloco de apoios, como eu não posso atender o telefone, você pode mandar mensagem no zap, viu? 999-67-2784.
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Muito bem, 11 horas e 31 minutos. Eu quero falar para você que é trabalhador rural, né? 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Eu quero aconselhar você a procurar o sindicato o mais rápido possível, né? 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Evitando dor de cabeça. O sindicato, eu falo sobre ele porque é a única entidade, o único órgão que vai te representar lá diante do INSS como verdadeiro, como uma

brasileira, trabalhadora rural, né? E o tempo passa muito rápido, a gente fica descuidando, quando pensa que não, chegou a época e já pensou ouvir a notícia de que não tem jeito, né? Não tem ninguém que te represente, que possa confirmar realmente que você é trabalhador da roça. E aí fica muito triste, né? Porque a idade vai chegando, não vai aguentando mais trabalhar, e depois como é que vai viver, né? Ficar dependendo dos outros é muito, muito triste. Então previna-se, procure associar-se a partir de agora. Vai lá essa semana, bate um papo com o nosso grande amigo presidente, né? 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Então, é trabalhador da roça? 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Ah, então procure associar, viu? Garante seu futuro e evite dor de cabeça, porque depois não vai ter comprimido que vai curar essa dor de cabeça não, viu? 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Quero agradecer a diretoria do sindicato por esse apoio cultural no nosso programa. Muito obrigado e Deus abençoe a todos, né? Lembrando que trabalhador amparado é trabalhador sindicalizado e trabalhador amparado, e juntos seremos muito mais fortes, tá bom? Combinado então? 11h35.

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Deus abençoe, prosperidade sempre. Um ótimo domingo, a semana cheia das graças de Deus. Combinado?

Ah, muito bem, agora são 11:38, 11:38. 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E o nosso amigo Andinho pediu para comunicar que o mês que vem aí a Quina de São João, dia 28 de junho, previsão do prêmio, ó, olha que dinheirinho, 300 milhões de reais. Nossa mãe, eu com esse dinheiro não queria trabalhar mais, não. É, 300 milhões de reais. E o Andinho fala que também uma coisa muito importante e que é pura verdade, que ó, impossível é Deus pecar, quem não joga ganhar e quem morrer voltar. É as três verdades, né, é da vida, é as três verdades, né. É impossível Deus pecar, quem não joga ganhar e quem morrer voltar, não é mesmo? Meu amigo Andinho, um abraço para você, muito obrigado por esse apoio cultural no nosso programa. Deus abençoe, prosperidade sempre, tamo junto, viu? Ótima semana e uma semana com muita saúde e paz para você. Combinado? Então tá bom.

Confira comigo a hora, 11h42, faltando 18 para o meio-dia. 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Muito obrigado, Deus abençoe e prosperidade sempre. Ótimo domingo e uma semana cheia das graças de Deus. Combinado então? Muito bem.

11:45, faltando 15 para o meio do dia. 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

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Muito bem. Agora eu quero mandar um abraço todo especial para o Dr. Bruno Chester Brito Borges, família, são apoiadores culturais aqui do nosso programa, né? E eu quero aqui muito agradecer, pedir a Deus que abençoe, viu, Dr. Bruno? Graças e bênçãos sejam derramadas na vida do senhor e de toda a família. Um ótimo domingo, uma semana cheia das bênçãos de Deus, tá bom? Muito bem!

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5: Muito bem, isso mesmo, aqui você liga, escolhe a próxima música e a gente atende com todo prazer, viu? Enquanto isso, confira a hora, 11 horas e 50 minutos, está faltando 10 minutos para o meio-dia e para o final do nosso programa também, mas ainda dá tempo, né? Você participar com a gente, 3244-1194, mensagem de áudio ou de texto 999-67-2784. Muito bem, vamos então para o bloco musical, né? Atendendo aqui com todo prazer, nosso amigo, deixe-me ver, é o Alessandro Loirinho, né? Está ouvindo o programa e está dedicando música para Indianara, para Leila, para Dalila, para Marlene, a esposa, e a cunhada Eliane e a sogra Isabel, também para o Dorge. A música é, que ele solicitou, Joaquim Manuel, Boate Azul, a primeira música sua, viu, meu amigo Alessandro Loirinho? Muito obrigado pela sua participação, viu? Obrigado por estar curtindo aí o nosso humilde programa. Depois eu atendo com todo prazer, né? E obediência também, né? Nosso amigo Cerol, né? Da Cerol Esportes, grande parceiro aqui do programa. Ele pediu a música com Leandro e Leonardo, Solidão, dedicando para a mamãezinha, para toda a família e todos os clientes, né? Todo o pessoal bondoso, né? Hospitaleiro aqui de Carmo, do Cajuru e região, né? Quem canta Leandro e Leonardo, Solidão para o nosso grande amigo Cerol Esportes. Então, começando, Joaquim Manuel, Boate Azul.

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1: Muito bem, 12 horas e 5 minutos, boa tarde para vocês. Mais uma Utilidade Pública aqui na Cajuru FM. Foi perdida uma carteira preta com identidade e documento de moto em nome de Divino Guimarães Diniz. Meu grande amigo lá de Bom Jesus de Angicos, ele veio aqui em Carmo Cajuru e perdeu essa carteira preta contendo a sua identidade e documento da moto. E então, se você tiver encontrado, por favor, pode deixar aqui na emissora, né, na rádio, ou então comunicar através do número 999-34-1432. 999-34-1432, Divino Guimarães Diniz, ele é conhecido lá em Angicos como Divinão, né? Divino Geraldo Osório, grande amigo da gente, perdeu essa carteira preta contendo identidade e também documento da moto, né? Se você tinha encontrado, desde já ele agradece muito, viu? Pede ao bom Jesus que abençoe você, tá bom? E documento faz muita falta, né? Só serve para quem é o verdadeiro dono, não é mesmo? Pois é. Então, se você tiver encontrado, pode deixar aqui na emissora ou então ligar para o número 999-34-1432, Divino Guimarães Diniz, meu grande amigo lá de Bom Jesus de Angicos, né? E a comadre Neuza falou aqui, ó, tá curtindo o programa lá em Angicos, né? No masca mesmo, né, comadre? Eita, mas é firme mesmo, né? Igual prego no angu, não é mesmo? Pois é, 12 horas e 7 minutos. Eu quero aqui agradecer a participação da nossa amiga Marinei, do bairro Nossa Senhora do Carmo. Ela ligou, participou com a gente, né? E pediu música dedicando para todos os ouvintes, né? Tá curtindo o programa. Pediu música do nosso grande amigo e companheiro de trabalho aqui da emissora. Por sinal, canta barbaridade também, né? Marcos Júnior e Michel. De vida vazia, a gente atende com todo prazer, viu, Marinei? E também ela dedicando música na sequência para minha mãe, Geralda Páscoa, a Nica, lá no Barro Preto, né? A música Mãe do Céu Morena, falou, fala que eu estou dedicando para ela, para a senhora, viu, mãe? A Marinei está dedicando para a senhora a música do Padre Zezinho, Mãe do Céu Morena. E quero dizer que não há tempo para mais nada, né? Com essas duas músicas, a gente finaliza a parte musical do programa de hoje, agradecendo a todos, e daqui a pouco a gente volta para finalizar o nosso programa de hoje. Cantando então, atendendo nossa amiga Marinei, Max Júnior e Michel, de Vida Vazia, e depois Mãe do Céu Morena, Padre Zezinho, 12 horas, 8 minutos.

Muito bem, confira a hora certa. 12 horas e 16 minutos. Chegamos ao final de mais uma edição do programa Domingo Musical, agradecendo a todos vocês que ligaram, participaram, que ouviram o nosso programa, né, mas não tiveram condições de ligar. Agradeço da mesma forma, viu? Deus abençoe a todos vocês. E eu quero dizer que podemos marcar encontro para o próximo domingo, né? A partir das 10 horas. Com a graça de Deus, estarei aqui aguardando vocês, né? Esperando vocês para juntos apresentarmos mais uma edição do programa Domingo Musical. E quero desde já desejar para você um restante de domingo abençoado, uma semana cheia das graças de Deus para você e toda a sua família. Quero aqui agradecer os nossos apoiadores culturais, né? Que sempre estão aí firmes conosco, dando apoio, né? Força nesse programa. Muito eu agradeço, peço a Deus que abençoe e dê prosperidade a todos. Parabenizando a você que soprou velhinha durante a semana, fazendo aniversário no dia de hoje, nesse mês de maio, né? Mês de Maria. Então, que Deus possa abençoar e dar saúde, paz e alegria a todos vocês. Parabéns, felicidades. Aproveito e passo aqui as homenagens do programa, mesmo no finalzinho. Ainda tenho o prazer de estar homenageando a você que soprou velhinhas, que está soprando velhinhas e que vai fazer aniversário também na próxima semana. Tá aí as homenagens do nosso programa Domingo Musical.

0: parabéns, felicidades, né? Também agradecer com a Neuza, né? Ela confirmou para a gente aqui, ouvindo o programa lá em Angicos, né? E ela não perde mesmo, ela é sempre fiel. Eu muito agradeço, muito obrigado, viu, com a Neuza? Um domingo abençoado para você, toda a família, tá bom? E a gente vai ficando por aqui, né? Encontro marcado, se Deus quiser, para o próximo domingo. 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A todos os nossos apoiadores, Deus abençoe, muito obrigado. A todos vocês que curtiram o nosso programa, fiquem todos com Deus. E prometo, se for da vontade de Deus, estar aqui no próximo domingo para juntos, eu e você, apresentar mais uma edição do programa Domingo Musical, né? A partir das 10, está combinado assim? Ah, então tá bom, né? Como não poderia deixar de ser, nós finalizamos o programa com chave de ouro, né? Com a consagração à Nossa Senhora Aparecida, Rainha e Padroeira do Brasil. Eu quero aqui consagrar todos os nossos apoiadores culturais, todos os nossos ouvintes, também consagrar aqui todos os meus colegas de trabalho da emissora, né? E agradeço muito a Deus por estar fazendo parte dessa família Cajuru FM e agradecendo a todos também pela participação, né? Consagrando a todos e então, que Nossa Senhora Aparecida possa abençoar todos, aniversariantes, enfermos, nossos comerciantes, né? Nossos párocos aqui da nossa cidade, enfim, nossos moradores da Vila Vicentina, consagrar a todos os meus irmãos vicentinos, né? Irmãos legionários, a todos que Deus, Nossa Senhora Aparecida, abençoe. Então, vou ficando por aqui, fiquem todos com Deus, até no próximo domingo, se Deus quiser. Lembrando que cachorro que lambe prato de baiano fica com a língua ardendo. Até domingo, se Deus quiser, pessoal. Tchau, tchau.
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Ó Maria Santíssima, que em vossa imagem milagrosa de Aparecida espalhais inúmeros benefícios sobre o Brasil, eu, embora indigno de pertencer ao número dos vossos servos, mas desejando participar dos benefícios da vossa misericórdia, prostrado a vossos pés, consagro-vos o entendimento para que sempre pense no amor que mereceis. Consagro-vos a língua para que sempre vos louve e propague a vossa devoção. Consagro-vos o coração para que depois de Deus vos ame sobre todas as coisas. Recebei-nos, ó Rainha incomparável, o ditoso número dos vossos servos. Acolhei-nos debaixo da vossa proteção. Socorrei-nos em nossas necessidades espirituais e temporais, e sobretudo na hora da nossa morte. Abençoai-nos, ó Mãe Celestial, e com vossa poderosa intercessão, fortalecei-nos em nossa fraqueza, a fim de que, servindo-vos fielmente nesta vida, possamos louvar-vos, amar-vos e render-vos graças no céu.

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1: 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Cajuru FM informa a hora certa. 12:39.

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2: Não é? Anderson Freire, grande abraço pra você, cara. Monte

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9: 1 e 2.

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1: Cajuru FM informa a hora certa.

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1: 1:53.

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6: 2:01.

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5: 3 e 2.

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1: Cajuru FM informa a hora certa.
2: 3:08.
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2: Cajuru FM informa a hora certa.
3: 3:34

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1: Quero dedicar essa música pra Marcela e pra Antônia, que estão em casa dormindo, que tem aula.

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5: 4 horas.
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1: Denis, Jorge, obrigado, irmão. Manda ver.

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1: Cajuru FM informa a hora certa.
2: 4:32.

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1: Cajuru FM informa a hora certa.
0: 4h52.

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5: 5 e 2.

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3: 5:08.

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2: 5:24.
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0: O anjo do Senhor anunciou a Maria, e ela concebeu do Espírito Santo. Ave Maria, cheia de graça, o Senhor é convosco. Bendita sois vós entre as mulheres, e bendito é o fruto do vosso ventre, Jesus. Santa Maria, Mãe de Deus, rogai por nós, pecadores, agora e na hora de nossa morte. Amém. Eis aqui a serva do Senhor, faça-se em mim segundo a vossa palavra. Ave Maria, cheia de graça, o Senhor é convosco. Bendita sois vós entre as mulheres, e bendito é o fruto do vosso ventre, Jesus. Santa Maria, Mãe de Deus, rogai por nós, pecadores, agora e na hora de nossa morte. Amém. E o Verbo divino se fez carne e habitou entre nós. Ave Maria, cheia de graça, o Senhor é convosco. Bendita sois vós entre as mulheres, e bendito é o fruto do vosso ventre, Jesus. Santa Maria, Mãe de Deus, rogai por nós, pecadores, agora e na hora de nossa morte. Amém. Rogai por nós, Santa Mãe de Deus, para que sejamos dignos das promessas de Cristo. Oremos. Infundi, Senhor, como vos pedimos, a vossa graça em nossos corações, para que nós, que pela anunciação do anjo, viemos ao conhecimento da encarnação de Jesus Cristo, vosso Filho, pela sua paixão e morte de cruz, sejamos conduzidos à glória da ressurreição. Pelo mesmo Jesus Cristo, Senhor nosso. Amém.
1: Seis e dois.
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1: 6 e 3.

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1: E aí, que sucesso! Santa Silva Corion e Marcinho Sensação.

0: Muito obrigado, Verlândia. Coisa linda.
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3: 6:51.

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7: 71.
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0: 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Vá.
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0: Deixa o casal, uai.
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4: 7:07.

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8: 8 horas. Ah!

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2: 8:31.
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5: 8:53.

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2: 8h59.